encontro a essa pessoa pele. Apelamos ao exército. Então, para encantar as horas. Aí está a hora. Por altura. Callado pulgar. Cerdo. Fuego de Dios gritando. Ahora sí. Y a ver si nos va afuera. Tienen oprimido los manos. A Cristo sea la orden.